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0: música é cachorrinha, viu?
1: Seu Vivão.
0: Tu é doido, não? Então pro Murilo aí, meu.
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0: gostou, joga a mão e faz barulho.
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3: Por que, meu parceiro?

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0: até meio termo. Ou ama pra porra nenhuma, Deus.
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1: Playmix FM, agora são
2: 8 horas.
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2: 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Play Mix FM, agora são
4: 8:28.
5: Ih, vamos lá, vamos começar nossa receita, hein? Uma pitadinha de teclado. Aí tá bom. Guitarra a gosto. É um pouquinho de baixo. Boa! Vamos misturar a bateria? Agora, um punhado de voz.

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0: Que sensacional. Quem gostou faz barulho aí, bebezada.
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0: você bem.
1: Play Mix FM, agora são
2: 8h58.
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0: Alguém aí quer casar comigo? Respeita Brasília!
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1: Playmix FM, agora são
2: 9:27.
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0: parente dos iguais, viu?
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0: bebê.
1: Obrigado, Cidadão. Bom demais.
0: Tamo junto.
1: Parabéns, sucesso.
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1: Play Mix FM, agora são
2: 9:59.
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1: Playmix FM, agora são
2: 10:27.
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5: Play Mix FM, agora são
6: 10h57.
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0: maravilhosa, gente.
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0: MC Bruninho.
1: Valeu, Bruninho.
2: Aí,
1: muito
2: galera.
1: Sucesso, viu? Obrigado pelo carinho. Obrigado por participar desse momento tão especial na nossa carreira.
2: É nóis.
1: Tamo junto.
0: Fenômeno.
1: Muito sucesso. Salva de palmas pra Bruninho.
0: Valeu, pá.
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3: Play Mix FM, agora são
4: 11:29.
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1: Playmix FM, agora são
2: 11:57.
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0: Parabéns!
1: Obrigada!
2: Play Mix FM, agora são
3: meia-noite 14.

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4: Play Mix FM, agora são
5: 12:30. 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

0: agora. Jorge Matheus.
1: Seu pedido é uma ordem, Marília Mendonça. Complicado.
2: Marília Mendonça.
1: Zabou.
0: Lindo demais.
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0: Play Mix FM, agora são
1: 12:46.
2: 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Eu sei que errei, fui mulher, mas se você voltar pra mim, esquece. 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

0: merece. Você é o cara que o seu amor merece. Quem gostou, bota a mão em cima e faz um barulho aí, encontrinho!
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1: Que lindo, hein? Vamos aproveitar esse clima agora pra conquistar geral, hein? Junto com meu irmãozinho Claudinho.

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0: Felipe Rodrigues, obrigada.
1: Claro, obrigado. Sim,
2: obrigado, viu, Simone? Deus abençoe.
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0: Play Mix FM, agora são
1: 1h30.
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0: Alô, Thierry.
1: Donas e ministros de Thierry sem dó. Obrigado, gente.
0: Valeu, Thierry. Obrigado.
2: Play Mix FM, agora são
3: 1h46.

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3: Mix FM, agora são
4: 1:59.
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0: Play Mix FM, agora são
1: 2:16.
2: Esse grupo é bom, hein? Alô, Cidenilson!

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0: Gustavo Mioto, obrigado, meu irmão.
1: Obrigado, meu.
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1: Playmix FM, agora são
2: 2:30.
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3: E aí? Essa mina aí, ela é braba. Achei que eu era brabo, mano, mas ela acabou, hein? Acabou comigo. Meu Deus.

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0: 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Playmix FM, agora são
2: 2h59.
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1: Play Mix FM, agora são
2: 3:27.
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1: Play Mix FM, agora são
2: 4:01.
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1: Play Mix FM, agora são
2: 4:30. 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
3: Play Mix FM, agora são
4: 4h58.
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2: Eu tô, tipo, escrevendo muitas coisas. E eu lembrei de várias melodias que eu criei, assim. Melodias mesmo, às vezes, sem nas minhas notas de voz. Eu vou te mandar algumas. Enfim, é isso. Só te dando parecer, que eu sei que eu sumi.

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2: Playmix FM, agora são
3: 5h29.
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3: Play Mix FM, agora são
4: 6 horas.
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0: Bom demais, Brasil.
1: Ele se amarra no coração errado. É um problema sério.
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0: Obrigado, Diego. Vitor Hugo.
1: Obrigado, Bruno Marrone, por aceitar o convite e cantar essa moda linda com a gente.
2: Alô, meninos, sucesso pra vocês.
1: Ô, moçada.
3: Obrigado a vocês, viu?
0: Muito obrigado.
3: Obrigado. 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
1: Playmix FM, agora são
2: 6h30.
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2: Play Mix FM, agora são
3: 6:59.
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5: Play Mix FM, agora são
6: 7:30.
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8: Olá, turma! E aí? Bom dia, né? Segunda-feira e nós já estamos por cá, hein? Estamos por cá. Eu sou Kleber Salles e tô aqui nesse feriadão, viu? É, rapaz. Junto com você no nosso Manhã Mais Que Demais. Eu espero que você esteja curtindo numa boa, né? Esse feriadão de 12 de outubro. É isso aí, 12 de outubro de 2026. E a partir de agora, Manhã Mais Que Demais, com muita música boa, com sucessos, com sempre com aquela animação que não pode faltar, é a marca registrada, né? Aqui do nosso Manhã Mais Que Demais. E para começar, vamos lá com a nossa reflexão de hoje. Reflexão de hoje, que é o seguinte: o que realmente importa? Passamos tanto tempo procurando grandes momentos que às vezes esquecemos de perceber os pequenos. Esperamos uma viagem especial, uma grande conquista, uma notícia extraordinária, né? A felicidade muitas vezes chega vestida de simplicidade, gente. Ela pode estar em uma conversa depois de um dia cansativo, em uma música que traz uma lembrança, no café tomado sem pressa, no abraço de alguém querido, no silêncio de uma manhã tranquila. Talvez a vida não esteja esperando para começar depois daquela grande conquista. Talvez ela já esteja acontecendo enquanto você espera. Não deixe os momentos simples passarem despercebidos. Um dia você poderá descobrir que eram justamente eles que tornavam a vida bonita. É, pense nisso e comece bem a semana junto com a gente aqui, viu? Manhã, mais que demais.

0: Mari Fernanda.
1: Luana Prado.
2: Que delícia estar com você.
1: Que pancada de mulher, né, RJ?
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Tenho Cruz aqui no nosso Manhã Mais Que Demais, Florida, com Hangover. Teve a Mari Fernandes, Lauana Prado, Maluca, Vera Blue, Temper e o Tiaguinho com Pensamentos Intrusivos. Abriu muito bem o Manhã Mais Que Demais de hoje. Olha, hoje, 12 de outubro, é o Dia das Crianças, né? Dia do Engenheiro Agrônomo também, viu? Dia do Corretor de Seguros. Dia do Cirurgião Pediátrico, Dia Mundial da Artrite Reumatoide, Dia Nacional do Lobo Guará e a Dia Nacional da Leitura hoje também, viu? Vamos lá com Bruno e Marrone, Henrique.

0: pode aplaudir Henrique e Diego.
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0: Obrigada. Obrigadão.
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0: Encanto Nordestino aqui no nosso Manhã Mais Que Demais com nossas fotos. Teve Luísa Posse, Coração de Papel, um barzinho e um violão. Lembra desse projeto bacana, né, rapaz? De 2005, resgatando grandes sucessos aí, só na voz e violão, né? E o Bruno Marrone passou por aqui também. Daqui a pouco, depois do intervalo, tem mais, hein? Depois do nosso intervalinho, paradinha só pra tomar uma água, e já já a gente tá por aqui.
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4: Play Mix FM, agora são
5: 8:26.

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12: É o Manhã Mais Que Demais na sua segunda-feira pra sacudir, pra espantar aquela preguiça normal de segunda-feira, né, rapaz? Depois de um final de semana aí bem interessante. Como é que foi seu final de semana? Foi bom? Foi tranquilo? Essa semana, gente, tá vindo onda de calor aí daquelas, rapaz, em várias localidades aí. Aí tem que, a gente tem que, né, tomar bastante água aí, porque haja calor, hein, pra aguentar, rapaz. Não é fácil não, viu? Vamos lá com Rio Negro e Solimões pra gente abrir o segundo bloco de hoje. Rio Negro e Solimões e Emílio e Eduardo, Castelo de Sonhos, amanhã Mais Que Demais.

0: especial.
1: Essa é do tempo que minha avó chupava chiclete.
2: Rapaz, não era chiclete, não, era visgo. Não tinha chiclete naquele tempo.
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Ana Castela e Alok, sensacional essa parceria, né? A música Deixa Nós Viver, bem bacana esse som. Teve o Vavá com Grito de Paixão, né? É, com Cara Metade ao vivaço aí, Justus Bennett em Soniac. E a gente vai seguindo em frente aqui no Manhã Mais Que Demais, trazendo Sebastian Yatra, La Peli Roja. E na sequência, Marília Mendonça, nossa saudosa rainha da sofrência, que vai passar por aqui também. Aumenta aí o volume!

0: Henrique Juliano, seja ex. Fechando aqui mais uma sequência do nosso Manhã Mais Que Demais. E a Marília Mendonça com o Leão passou por aqui também na nossa segundona. Segunda-feira bacana demais, hein? Vamos curtir mais músicas, mas já já, né? Daqui a pouquinho tem muito mais para você que se liga aqui na nossa manhã de segunda-feira. Muito obrigado pela sua companhia, pela sua audiência. Vamos seguindo já já por aqui, hein?
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0: Play Mix FM, agora são
1: 8:54.
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3: Muito bem, é o nosso Manhã Mais Que Demais. Um abraço para você que tá chegando agora, né? Acabou de acessar aí a nossa programação pela internet ou pelo rádio. Muita gente que acompanha a nossa rádio, esteja onde estiver, viu? Obrigado pela sua companhia, pela sua audiência, e você que segue também a nossa rádio aqui nas redes sociais, é sempre bom manter esse contato, né? A gente trocar essas figurinhas aí, você comentando, participando aqui da nossa programação, que aliás é você quem faz a programação aqui da melhor rádio que você ouve sempre, sempre. Vamos lá com a Bruna Viola.

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0: Valeu demais, obrigado. Rosa!
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0: Boa noite, Uberlândia! Faz barulho aí, Uberlândia, que eu quero ouvir! Que coisa linda!
1: Diego e Victor Hugo, Tubarões, aqui no Manhã Mais Que Demais. Essa é uma das mais tocadas até hoje, né, rapaz? Teve também Carol Biazin e Lucas Carlos com Ser, Bruno Rosa, Israel e Rodolfo com Fio Fio. E vamos seguindo em frente aqui no Manhã Mais Que Demais, mandando aquele abraço, aquele salve especial para todo mundo nesta segundona. E agora tem o som de Ana Castela e Léo Foguete, Agroplay, Sem Você, na nossa manhã, hein? Bom dia, obrigado pela sua audiência, pela sua companhia.

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0: Luan Santana, e aí, fechando aqui mais uma super sequência aqui na programação do nosso Manhã Mais Que Demais, essa do projeto Luan City, Luan City 2.0 fase 1, olha só que beleza. E teve também o Edson e Hudson, Te Quero Pra Mim, e vamos seguindo já já com mais músicas, é mais um intervalinho só pra a gente abastecer aqui as energias, né? Daqui a pouco tem mais.
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2: 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Playmix FM, agora são
4: 9:22.
5: Ih, vamos lá, vamos começar nossa receita, hein? Uma pitadinha de teclado. Aí tá bom. Guitarra a gosto. Um pouquinho de baixo. Boa! Vou misturar a bateria. Agora, um punhado de voz.

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8: Muito bem, agora vamos lá para a reta final do nosso Manhã Mais Que Demais, hein? Mais uma super sequência. A gente vai curtir junto aqui nesta super segundona. E tem muito som bacana pra gente trazer aqui. Tem Pepe e Neném, tem Ferrugem, tem Bruno e Marrone nessa sequência. E vamos lá com o som do Henrique Juliano, Última Saudade. Sonzeira, hein? Manifesto musical com Henrique Juliano, aqui no Manhã Mais Que Demais. Excelente segunda-feira para você que tá com a gente aqui.

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Aí o Ferrugem com Arrependidaço no nosso Manhã Mais Que Demais desta super segunda-feira. Teve Pepe e Neném também, né? Com Vem Me Ver. E a gente vai trazendo agora as nossas últimas para encerrar o Manhã Mais Que Demais dessa segunda-feira, né? Bruno Marrone, Ai Que Vontade. Dilcinho também, para a gente continuar nesse embalo do pagodinho bem gostoso, bem responsa pra gente curtir. E o The Kid Leroy aqui também pra fechar a nossa manhã de segunda-feira. Mas tem o Gustavo Lima também, né? Tem Gustavo Lima também por aqui.

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1: E é isso, né? Terminamos com Gustavo Lima no nosso Manhã Mais Que Demais. Termina comigo antes. Teve The Kid Leroy, Jungkook, Central Cee, Too Much. Terminando aqui muito bem o programa dessa segundona. De volta amanhã por aqui no nosso Manhã Mais Que Demais. Eu sou Kleber Salles. Grande abraço para todo mundo. Fiquem com Deus. Amanhã a gente se encontra aqui pelas ondas do rádio. A gente se esbarra por aqui amanhã. Valeu, turma. E até lá, hein? Tchau, tchau.
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1: Olá, é hora de ficar muito bem informado. O Info News está no ar. Hoje é segunda-feira, 12 de outubro de 2026. Eu sou o Silva Júnior e essa é a notícia de agora. O governo federal unificou o procedimento de transição para os cidadãos que precisam migrar do Bolsa Família para o benefício de prestação continuada BPC, eliminando a exigência de cancelamento prévio presencial nas prefeituras ou unidades do CRAS. Com a nova regra regulamentada em outubro de 2026, o solicitante pode assinar a autorização de desligamento voluntário do programa social diretamente no próprio formulário de pedido do BPC, utilizando o aplicativo Meu INSS, o telefone 135 ou as agências físicas. A medida soluciona o antigo gargalo operacional que provocava o indeferimento automático do benefício assistencial devido ao cruzamento automatizado de dados que somava o valor do Bolsa Família à renda familiar. Pelo novo formato, o auxílio anterior continua sendo pago normalmente durante toda a triagem técnica realizada pelo INSS, resguardando a renda da família. Caso o BPC seja aprovado, o programa social é encerrado e o governo quita os valores retroativos devido desde a data do protocolo, descontando as parcelas intermediárias pagas para evitar duplicidade. Se houver negativa, o Bolsa Família é mantido e o cidadão preserva o direito de retorno ao programa em até 36 meses. Daqui a pouco eu volto com mais um bloco do Info News neste feriado. Fique ligado.
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2: Play Mix FM, agora são
3: 9:58. 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
1: Play Mix FM, agora são
2: 9:58.
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0: Opa, tô chegando, bom dia, está no ar o seu programa Manhã da Play Mix comigo, Guiohan Valadão, diretamente do estúdio da Rádio Play Mix FM. Um ótimo dia pra você nessa segunda-feira bonita, nessa segunda-feira animada. Vamos começar a semana com muita música boa, começar a semana com muita alegria e muito alto astral. Desde já eu já agradeço a você que acompanha no carro, em casa, você na estrada, você na zona rural e você também que tá ouvindo a Rádio Play Mix FM nesse exato momento aí no trabalho. Recomende a Rádio Play Mix FM para os amigos, para a família, para toda a galera, tá bom? A Rádio Play Mix FM tá fazendo o maior sucesso e a galera tá curtindo demais. Espero que você esteja curtindo a programação. Manda um WhatsApp pra mim, fala o que tá achando, o que podemos melhorar e peça a sua música, chama no WhatsApp da Play Mix FM. O número é o seguinte:
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0: Chama no WhatsApp da Play Mix FM, peça a sua música que vai ser uma honra te atender aqui na nossa programação. Vamos começar a programação com música boa. Vai começar desse jeito aqui, ó. Aumenta o volume.

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Você tá curtindo o Manhã da Playmix comigo, Guiohan Valadão. E aí, começa a me seguir lá no Instagram, viu? @guiohan.valadão. Começa a me seguir também, eu vou seguir você de volta. Quero você me seguindo lá no Instagram. Estamos chegando a quase 17 mil seguidores e com a sua ajuda eu tenho certeza que eu vou chegar. Vamos curtindo muito mais música aqui no seu programa Manhã da Playmix com muita alegria.

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Essa é boa demais e eu vou dar um pause para o intervalo comercial, tá bom? Continua com a gente aqui no Manhã da Play Mix, ainda tem muita música pra rolar aqui. Daqui a pouco eu volto com muito mais sucesso aqui no seu programa Manhã da Play Mix.

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9: Olá, voltamos. É hora de ficar bem informado. Mais um bloco do Info News está no ar nesta segunda-feira. Segundo dados divulgados pela Organização Mundial da Saúde, OMS, em outubro deste ano, mostram que a expectativa de vida global alcançou 73,3 anos em 2023, ficando muito próxima da marca de 73,4 anos registrada em 2019, antes da crise sanitária da Covid-19, que havia deprimido o indicador para 71,5 anos em 2021, ali para 2022, na virada daqueles anos. Embora a recuperação da longevidade total demonstre avanço na saúde pública, a entidade alerta que o ritmo de crescimento da expectativa de anos vividos com boa saúde é mais lento, situando-se em 62,8 anos em 2023. Ainda 0,4 anos abaixo do patamar pré-pandêmico. Especialistas destacam que o desafio atual consiste em adaptar os sistemas de saúde para garantir que os anos adicionais sejam desfrutados com qualidade de vida diante das transformações demográficas e epidemiológicas globais. Daqui a pouco eu volto com mais um bloco do Info News, deixando você bem informado.
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11: E estamos de volta por aqui do jeito que você gosta, da sua rádio favorita, Play Mix FM. É o seu programa Manhã da Play Mix, fazendo o maior sucesso. E já estamos de volta por aqui com mais música pra você. Obrigado pela sua sintonia aqui na sua rádio favorita. É o mix perfeito pra sua vibe. É a rádio Play Mix FM com o seu programa Manhã da Play Mix, que continua assim, ó.

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0: bola.
1: É isso aí, muita música boa pra você aqui na nossa programação. Muito obrigado pela sua sintonia. Você na cidade, no campo, você, meu amigo, minha amiga, tá curtindo a programação, tá fazendo o maior sucesso, né? Vamos curtir mais música agora. Aumenta o volume.

0: Simone Mendes.
1: Marcos de Belucci, obrigado.
2: Obrigado, obrigado demais.
3: Muitos hits, os maiores sucessos rolando aqui no seu Manhã da Play Mix. É, muita música boa, né? E a gente não fica por aqui. Eu vou para um rápido intervalo comercial. Daqui a pouco eu volto com muito mais música pra você aqui no seu programa Manhã da Play Mix. Não sai daí, é rapidinho.
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1: 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Olá, voltamos nesse feriado de 12 de outubro, segunda-feira, com mais um bloco do Info News, e essa é a notícia de agora. Dados divulgados pelo IBGE apontam que o rebanho bovino brasileiro recuou 1,7% em 2025, totalizando 234,3 milhões de cabeças e registrando o menor patamar desde 2022. O encolhimento do plantel, que acumula queda pelo segundo ano consecutivo, decorre do aumento expressivo no abate de animais, especialmente fêmeas, nos últimos 4 anos. O Centro-Oeste segue concentrando o maior volume nacional, com 72,2 milhões de animais, enquanto o Nordeste despontou como a única região com alta, avançando 2,2%. Apesar da redução numérica de bovinos, o valor total da produção pecuária nacional alcançou o recorde de R$141,2 bilhões em 2025, alta de 6,2%. O resultado foi impulsionado, sobretudo, pela produção de leite, que somou R$89,5 bilhões e atingiu a marca histórica de 36,7 bilhões de litros, com ganho de produtividade por animal, e pelos ovos de galinha, cuja produção chegou a 5,7 bilhões de dúzias. O setor também registrou recordes expressivos na produção de mel e camarão no período. Daqui a pouco eu volto com o último bloco de hoje do nosso Info News. Fique ligado. 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
5: De volta por aqui com o seu programa Manhã da Playmix. Fala pra mim aqui no WhatsApp o que você tá achando da programação, o que devemos melhorar. Fala o que tá achando da nossa Rádio Playmix FM. É, a Rádio Playmix FM é o mix perfeito pra sua vibe. E eu quero você participando aqui comigo na Rádio Playmix FM pelo nosso WhatsApp. 68999865059. Chama no WhatsApp.
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5: É sucesso, hein? A Playmix FM, você fala comigo no WhatsApp, pede a música e ainda recebe um alôzão. É isso aí, chama no WhatsApp, fala comigo e vamos curtir música boa por aqui.
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Manhã da Playmix, que faz o maior sucesso aqui na sua manhã, da sua rádio favorita. Muito obrigado pela sua sintonia. Obrigado a você, meu amigo, que participa com a gente pelo WhatsApp, você que interage pelo Instagram da Rádio Playmix FM e você também participando comigo pelo meu Instagram, @guiorran.valadão. Vamos de música? Aumenta o volume!

0: a todo vapor com muita música boa, com os maiores sucessos da sua Playmix FM. Eu vou para um rápido intervalo comercial, eu volto já, não sai daí.
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9: Olá, voltamos e o Info News está no ar com o último bloco de hoje, segunda-feira. Dados da Administração Nacional Oceânica e Atmosférica dos Estados Unidos e análises do Instituto Metsu apontam que a temperatura da superfície do mar na região do Ninho 1 mais 2, situada junto à costa do Peru e do Equador, registrou uma anomalia de 5,3 graus acima da média na última semana de setembro de 2026. O patamar supera o recorde histórico anterior de 4,5 graus observado no evento de 1982 para o ano seguinte e marca um nível inédito na série semanal iniciada em 1981. O fenômeno, classificado como El Niño costeiro, difere do ciclo clássico no Pacífico Equatorial por se concentrar nas proximidades do litoral sul-americano. Contudo, o aquecimento extremo do oceano fornece energia e umidade adicionais que acendem alertas meteorológicos para o risco de chuvas torrenciais, enchentes e deslizamentos em áreas árdias e também densamente vulneráveis do Peru e do Equador, além de impactar os ecossistemas pesqueiros locais. Eu sou o Silva Júnior e esse foi o Info News deste feriado de segunda-feira, 12 de outubro. Amanhã voltamos com mais informações. Grande abraço, ótimo início de semana e excelente feriado.
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12: Estamos de volta por aqui com o som que você gosta aqui no seu Manhã da Play Mix. É isso aí, estamos de volta com a música boa pra você, com muito entretenimento, com notícia boa pelo Info News. É isso aí, continua ligado com a gente por aqui no seu Manhã da Play Mix. Recomenda pra galera, já aproveita, chama no WhatsApp 68 999 86 5059. Manda aquele áudio, manda aquela mensagem, aquele alusão. Quero ter você participando aqui comigo no programa Manhã da Play Mix. Vamos curtindo mais música por aqui. Enquanto isso, já vai mandando o WhatsApp pra mim, tá bom? Vamos curtir mais música? Aumenta o som aí!

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0: mulher, hein? 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

0: E é isso aí, meus amigos. Muito obrigado pela sua sintonia. Tudo que é bom dura pouco. Encerramos por aqui mais uma edição do seu programa Manhã da Play Mix. Muito obrigado pela sua sintonia. Você que nos acompanhou nessa manhã de segunda-feira, tirou um tempinho pra estar aqui juntinho comigo. Eu só tenho a agradecer, tá? Obrigado a você que ainda acompanha até aqui. Continua durante o dia aqui ligadinho com a Play Mix FM. Amanhã a gente tá de volta. É só o início da semana. Tem aí até sábado pra gente curtir juntinhos aqui no seu Manhã da Play Mix, todos os dias, de segunda a sábado, das 10 ao meio-dia, com aquela programação do jeito que você gosta. Tem também aí o quadro Info News, que entra com um pouquinho de notícia nacional pra você. Obrigado, viu? Continua com a gente aqui na Play Mix FM. Amanhã eu tô de volta. Tchau, tchau.
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4: Muito bem-vindo. Hoje é segunda-feira, 12 de outubro de 2026. Eu sou William Santos e está no ar o seu Radar Cristão. Análises do professor e pesquisador Lucas Nascimento apontam que a plataformização da fé tem transformado profundamente o engajamento político do público evangélico no ambiente digital. Segundo o especialista, a dinâmica das redes sociais, estruturada em algoritmos que priorizam reações rápidas, indignação e discursos de confronto, favorece a simplificação de temas complexos em slogans e polarizações que reduzem a política a uma disputa dicotômica entre o bem e o mal. Esse processo propicia a chamada lógica de trincheira, na qual convicções partidárias correm o risco de se confundir com a própria identidade cristã, transformando divergências ideológicas em ameaças espirituais e gerando atritos no cotidiano das comunidades religiosas. Para contornar esse cenário de hostilidade permanente, o pesquisador defende o resgate da comunicação responsiva, pautada em princípios como prudência interpretativa, escuta ativa e preservação da dignidade humana no debate público. Em instantes, tem mais informação aqui no seu Radar Cristão.
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9: Meio-dia.
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1: Seja muito bem-vindo, muito prazer, eu sou o Johnny Silva, começando mais um Worship Inbox por aqui nesta segundona, feriadão prolongado, hein? Aproveitou aí o final de semana, segunda-feira, hoje 12 de outubro de 2026. Que a graça de Jesus venha sobre a sua vida a partir de agora. Ah, você vai curtir muitos louvores maravilhosos, louvores que marcaram época aí nas nossas vidas, vai passar por aqui com certeza. Tá bom? Enquanto isso, você pode seguir aí a gente nas redes sociais, no Insta, no Face. O nosso site também tem bastante informação a respeito da nossa rádio, os bastidores. Tudo isso você fica sabendo no nosso site também, tá certo? Tá começando, tá chegando o Ministério Avivar aqui no Worship Inbox.

você, você e eu coladinhos aqui na melhor do Brasil, louvando e bendizendo ao nome do Senhor, Preto no Branco, Lucão Carvalho e o Eli Soares. Antes você ouviu aqui o Peterson e Meg Ribeiro, e continuamos, tá? Nesse espírito de adoração, louvando e bendizendo ao nome santo do Senhor. Tá chegando por aqui Maria Santos.

0: Hoje continuamos porque o louvor não para. Seja muito bem-vindo para você que ligou o velho e bom radinho agora. Tá curtindo a gente pela Alexa, pelo aplicativo, pelo site, pelas plataformas digitais. Quero agradecer de coração, tá bom? Você ouvindo aí o Ministério Manchiá aqui na nossa programação. Antes começamos o bloco aqui com o Mariá Santos. Vou para um breve intervalo, mas no próximo bloco tem muito mais para você.
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2: Play Mix FM, agora são
3: 12:31.
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9: O artigo, assinado pelo teólogo Edilson Fontes e publicado pelo portal Guia-me, destaca a importância de uma participação política consciente e fundamentada em princípios bíblicos, às vésperas do segundo turno das eleições gerais de 2026. O texto aponta que a cidadania e a fé não são excludentes, lembrando o preceito de Jesus sobre dar a César o que é de César e a Deus o que é de Deus, o que legitima a atuação social e o exercício do voto pelos cristãos em um Estado democrático de direito. O autor ressalta que a atuação pública deve ser pautada por valores como a dignidade da vida humana, o amparo aos vulneráveis, a valorização da família e da educação, a busca pela justiça e a preservação das liberdades fundamentais, com destaque para a liberdade religiosa. Além disso, o texto adverte contra a instrumentalização da fé para fins político-partidários e enfatiza que a participação cidadã precisa respeitar a pluralidade democrática e buscar o bem comum da sociedade como um todo. O Radar Cristão fica por aqui. Eu sou o William Santos e amanhã a gente volta com mais informações. Deus abençoe.
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10: Falei pra você que era rapidinho, né? Chegando por aqui mais louvores no nosso Worship Box.

estar na presença de Deus. Esse é o nosso intuito aqui do Worship Inbox. É fazer que você louve a Deus aí aonde quer que você esteja. Na sua casa, no seu trabalho, no trânsito. Você ouvindo Dani Grace, Rei Eterno. Antes você ouviu Ariane com Marcela Thaís. Aqui também na nossa programação. Tá chegando sabe quem? Marcelo Marques. E agora com a participação do Isaías Saad. Esse é o nosso Worship Inbox. Seja muito bem-vindo.

0: marcando presença aqui a Dai Music com Evelyn Soeiro. Começamos o bloco aqui com Marcelo Marques, com a participação do Isaías Saad. Gente, é tão pouquinho o nosso tempo, né? Ô produção, me dá mais uma horinha aí, mais duas horinhas pra gente ficar juntinhos aqui. Foi muito bom ter você aqui, tá? O nosso Worship Inbox volta amanhã na terça-feira com muito mais louvor, com muito mais adoração, com muito mais comunhão, com muito mais alegria, com muito mais descontração. Tá bom? Amanhã temos um encontro marcado, terça-feira. Não saia daí porque tá chegando mais uma super atração. Eu tenho certeza que o seu coração vai continuar sendo abastecido aí com as coisas de Deus. Tá bom? Até amanhã. Deus continue te abençoando. Tchau, tchau.
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1: Playmix FM, agora são...
2: 12:59.
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4: Fala aí, turminha. Seja muito bem-vindo. Johnny Silva por aqui, começando mais uma edição do Tarde Mais Que Demais. Esse programa maravilhoso nesta segunda-feira incrível. Ah, feriadão hoje. Hoje é 12 de outubro de 2026. Muita gente pegou o feriadão prolongado aí pra viajar, pra dar aquela descansada. Mas também tem muita gente trabalhando e curtindo a nossa programação. A partir de agora, mais uma edição do Tarde Mais Que Demais. Hoje, dia de Nossa Senhora Aparecida. Hoje, dia das crianças. Parabéns aí a toda a criançada. Muitas crianças curtindo a nossa programação. Tá chegando por aqui o Bruno Rosa com a participação do Israel e Rodolfo. Fio, fio!

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E a segundona tá com cara de finalzão de semana. Você ouvindo o MK, passou por aqui o Diego e Arnaldo com o Murilo Ruf, diz que recaída. Continuamos, que você tem uma ótima tarde aí. Vamos juntinhos, coladinhos, com muita música boa. E agora tá chegando elas, Mari Fernandes com Lauana Prado.

0: Mari Fernanda.
1: Luana Prado.
0: Que delícia estar com você.
1: Que pancada de mulher, né, RJ?
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aqui sua tarde é mais que demais.

0: aproveita. É a Tarde Mais Que É Demais, trazendo os maiores sucessos pra você. Você ouviu aqui também Kid Abelha, relembrando Quero Te Encontrar. Intervalinho chegando, mas já eu tô de volta, trazendo muito mais pra você. Então não saia daí.
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4: Play Mix FM, agora são
5: 1h24. 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
6: Mais meia hora de muita música chegando pra você. Muito prazer, Johnny Silva. Tá chegando o Kleber e Cauã com Diego e Victor Hugo. Oxi, aumenta o som aí. Vamos curtir música boa. É aqui na Tarde Mais Que Demais.

você que esse feriadão, segunda-feira, tá com cara de finalzão de semana. Mas afinal de contas, né? Feriadão é prolongado, você curtindo música boa. Ah, e por aqui o Bruno Rosa com o Jorge Matheus, A Grama do Vizinho. Passou por aqui também o Rapa Me Deixa. E continuamos com mais músicas nesta tarde gostosa, maravilhosa. Enquanto isso, segue a gente aí nas redes sociais, manda um recadinho pra gente no WhatsApp. Fique bem à vontade, aqui quem faz a programação é você.

0: você ouvindo o Embaixador Termina Comigo Antes. Essa é a tarde mais que demais. Enquanto isso, compartilha aí o nosso aplicativo com seus vizinhos, com o grupo da família, com o grupo de colegas de trabalho, pra aquela galera aí da faculdade. Fique bem à vontade, tá? Já tem muito mais pra você, então não saia daí.
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4: 1h49.
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1: Chegando ela, sucesso em todo o Brasil e fora do Brasil. É, com turnê marcada e tudo mais. Estou falando da Simone Mendes. Você ouve agora Dois Fugitivos aqui na tarde.

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1: Aquele pagodinho gostoso aí nesse feriadão, nessa tarde maravilhosa também. O que, que você tá aprontando aí? É o Ferrugem, Arrependidaço. Antes você ouviu aí o super romântico Jota Quest com Amor Maior. Por aqui continua, tá chegando o Zé Felipe com a Ana Castela, Sua Boca Mente. Aumenta o som aí e curte a tarde mais que demais. Compartilhe o nosso aplicativo. Ah, é sempre muito bom ter você aqui. Uma ótima tarde. Vamos juntos!

0: 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Muita alegria, muita descontração aqui na Tarde Mais Que Demais. Você ouvindo Jefferson Moraes, Péssima Hora. E antes você ouviu aqui o Eduardo Costa, o Cachaceiro, Sapequinha. Vou para um breve intervalo, tá bom? Não saia daí, por favor.
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0: Play Mix FM, agora são
1: 2:17.
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8: E agora você vai curtir aquele bolerinho gostoso, dois pra lá e dois pra cá. Sabe com quem? É o Gustavo Mioto, Depois do Amor. Essa música é lindíssima, né? Então aumenta o som aí e curte a nossa Tarde Mais que Demais. Muito obrigado pela sua sintonia.
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curtindo uma super sequência, é o Zé Neto e Cristiano pulando o muro, e passou por aqui também a Luísa Posse, Coração de Papel. Continuamos por aqui, tá bom? É sempre muito bom ter você aqui. Tá chegando mais uma bela canção, lançamento, os hits do momento, todos esses você curte aqui. Gosta de rua?

0: Aquele pagodão gostoso do diferentão é o Dilcinho abrilhantando a tarde mais que demais. E falar em tarde mais que demais, chegamos ao fim, gente. Mas voltaremos amanhã na terça-feira com muito mais. Quero agradecer pela sua sintonia, pela sua audiência, pra você que compartilhou o nosso aplicativo, pra você que indicou a nossa rádio aí pra mais pessoas, tá certo? Amanhã tem mais tarde mais que demais no mesmo horário, terça-feira. Vamos estar juntinhos aqui, coladinhos, unidos para sempre, tá bom? Até amanhã. Tchau, tchau.
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7: Mix FM, agora são
8: 2:45.
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5: Aí, meu compadre. Vou falar pra ela agora. 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

0: abençoe esse sucesso maravilhoso.
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0: Obrigado, que Deus abençoe todos vocês.
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2: Isso é maravilhoso.
0: Que Deus abençoe. Você é louco, lindo, maravilhoso. 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
1: E aí, DJ Gordinho da VR. Moleque é brabo, né? Caralho.

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1: Play Mix FM, agora são
2: 4:01.
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0: de Henrique Rodrigo.
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0: 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Playmix FM, agora são
2: 4h29.
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1: Play Mix FM, agora são
2: 5 horas.
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0: maravilha.
1: Valeu, meninas.
2: Obrigado por irmão.
3: Obrigada, meninos.
1: Deus abençoe vocês, mais esse projeto lindo, maravilhoso.
0: Obrigado,
2: amém,
0: gente.
2: Todos
3: obrigada
2: nós.
3: Pela amizade, pelo sucesso carinho sempre.
2: Obrigada por terem vindo.
0: Mais, né?
4: Play Mix FM, agora são
5: 5:15.

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3: Play Mix FM, agora são
4: 5:28.
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1: Play Mix FM, agora são
2: 5:59.
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5: E aí, gente? Tô chegando por aqui, muito prazer, eu sou o Johnny Silva. Hoje, segunda-feira, início de semana, feriadão. Ah, que maravilha, né? Muita gente emendou aí a sexta, o sábado, domingo e hoje, a segunda-feira. Hoje, 12 de outubro de 2026, hoje é dia de Nossa Senhora Aparecida. E hoje também é dia das crianças. Parabéns aí pra toda criançada, né? Que maravilha. Ô, produção, sabia que tem muitas crianças que ouvem o nosso pisanejo? É isso aí. Um abraço especial aí pra todas as crianças. Tá? E a partir de agora tá começando mais um pisanejo. Muita música boa pra você, Johnny Silva, por aqui. Vamos começar muito bem com eles. Ah, tá chegando por aqui a Maria Cecília e o Rodolfo aqui no nosso pisanejo.

Continuamos por aqui, você ouvindo Adeus com o Mari Fernandes. Passou por aqui o Fernando e Sorocaba ter a pinga. Aí continuamos, tá chegando a Ana Castela com a Loki e também com a Hungria aqui no nosso Pisanejo. Seja muito bem-vindo nesta segundona, início de semana. Ah, uma semana maravilhosa pra você aí. Maldade.

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2: Aô, trem bom. 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

0: ouvindo os barões da pisadinha, nunca vai ser eu. Passou por aqui também o Natan com a Melody. Ah, já já eu tô de volta com muito mais pra você, tá bom? Não saia daí.
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3: Mix FM, agora são
4: 6:25.
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0: Já de volta por aqui, prazeraço Johnny Silva, mais meia hora de muita música boa chegando por aqui pra gente botar fogo aí nesse feriadão, né? Tá chegando a Mari Fernandes com a Luísa Sonza, Deixa Eu Viver.

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Por aqui o que não falta é música boa, principalmente aí nesse feriadão, início de semana, segundona, muita gente tomando aquela gelada e curtindo a nossa programação. Você ouvindo Yasmin Santos com o Gabi e Rafa, passou por aqui o Raí Saia Rodada com o Luan Estilizado e também o Zezo. Por aqui continua. Sabe quem tá chegando? Ah, é o Gustavo Moura e Rafael, aqui no nosso Pisanejo.

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0: cena?
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2: Me fala esse.
3: Paulo e Natan e Hugo e Guilherme. Ah, que coisa triste. A notícia que eu tenho que te dar agora é que eu tenho que ir embora. Ah, o nosso pisanejo tá ficando por aqui nesta segundona, nesse feriadão especial aí. Quero agradecer pela sua sintonia, pela sua audiência, tá bom? Fique sempre grudadinho aqui na nossa rádio, porque aqui tem muita coisa boa pra você, sempre, sempre, tá certo? Foi bom, foi ótimo pra mim e pra você. Responde aí nas redes sociais, tá bom? Amanhã o nosso pisanejo estará de volta, amanhã, terça-feira, no mesmo horário, por aqui, tá certo? Um ótimo restante de segunda pra você aí, tudo de bom e até lá. Tchau, tchau!
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4: Play Mix FM, agora são
5: 6h59.
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